0: Senhor nosso Deus e Padre, meu Deus, há pessoas que neste momento estão pensando em quitar-se a própria vida. Há pessoas, meu Padre, com dolores que não podem esperar. Há pessoas, meu Padre, que em este momento estão passando por um duro momento em sua vida. E solo o Senhor é quem pode livrá-la. Solo o Senhor é quem pode estender as mãos e socorrê-la em este momento. Quizás esta pessoa está encerrada em seu quarto, escutando esta programação, e hasta agora, hasta este momento, estava com depressão, pero tu poder agora chega a ella e arranca del cuerpo de ella essa depressão, essa enfermidade, esse dolor, este pensamento de quitar-se a própria vida, e o Senhor lhe dá paz em este momento, e que esta água que ella preparou seja consagrada, Senhor, que ella já pueda em este momento provar um pouco de tu poder, e quando é a chegue domingo, haja um câmbio de vida, haja uma transformação completa e total, em nome de Jesus. Nós entregamos a todos, oramos por la família de la Senhora Mari, oramos também por la Senhora Guadalupe, meu Padre. Eu te pido, em nome de Jesus, que tu poder alcance a cada uma de estas pessoas, em nome do Padre, em nome do Filho e do Espírito Santo. Você pode agora beber com fé desta água e sejam curados, em nome de Jesus.
1: Graças a Deus, gente. Use o água com fé. E domingo agora, Pastor Jefferson, vamos a estar esperando essa pessoa. Chegue temprano, gente. Vai haver uma fila. As pessoas vão chegar temprano. Traga você uma botellita com água. Não le vamos a dar nenhuma botellita a pessoa que vai trazer, verdade, Pastor?
0: Assim é. Você vai trazer de sua casa, sua botella. Traga sua botellita. Se você quer trazer vacia, não há nenhum problema. Você la traz vacia, senão traiga ela com água, você bebe um pouquinho e você vai receber del poço, de los milagros, esta água. A partir das 9 da manhã, você já pode se acercar. Pastor Brian.
1: Que vai haver uma fila, não? Há gente que vai sair temprano, há gente que vem de lejos. Eu não sei de onde você vai venir, mas quando você usa essa água, eu lhe asseguro, você vai ver resultados. Você já foi em tantos lugares, você já provou tantas coisas e não viu nenhum resultado. Venga esse domingo. Esperamos 9:30 de la mañana aquí en el Centro Histórico. 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
0: 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Nosotros vamos a estar aquí con ustedes también algunos días. Y yo estoy seguro que será uma bendição. Foi um gosto estar aqui com todos, com o Pastor Brian, com vocês também, em esta programação.
1: Bendiciones, gente, cuídese.
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1: Olá, que tal? Que Deus ilumine a sua vida, muita luz a você, amigo, amiga, você que está acompanhando esta programação Prosperidade com Deus. Muita luz! Muita luz a você, ama de casa, amigo trabalhador, a você que nos acompanha, vá manejando, está em sua casa. Você que nos acompanha de alguma parte, de alguma maneira, a programação, a chegada está a você, de alguma forma, nossa voz está chegando até você. É o próprio Deus que ilumina seus caminhos agora e te dá a luz para você sair dessa situação crítica que você está vivendo. Esta situação de desespero. Amigo, amigo, confie em Deus. Coloque sua vida, sabe, na confiança. Confie naquele que tem todo o poder. Quando confiamos em Deus, nós nos entregamos a Ele. Confie em Deus, que Ele hará coisas grandes. Escute-me, já se passaram 6 meses de ano. Entramos em el segundo semestre deste ano de 2026. E creia que lo mejor de Deus está por venir. Repita, diga isso consigo. Diga isso aí agora. Lo mejor de Deus está por venir. Eu quero colocar a sua inteira disposição os números de nosso teléfono, de nosso WhatsApp, 78-83-39. Escriba-nos, envie-nos áudio. Estamos aqui para atender a todas as pessoas. Lily Goodman.

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que ha tocado en tantas puertas, que ha pedido ayuda a tantas personas, ha acudido a tantos lugares, que neste momento tu poder la toque para restaurá-la, para fortalecê-la, para que neste domingo, Senhor, ella tenha ânimo de llegar a tu casa, não para um experimento, mas para uma transformação de vida. Oh Padre, consagre esta água para que todos que la bebam recibam vida através do poder de la fé. Senhor, bendiga a nuestros hermanos venezuelanos, oh Deus, fortalezca-los, ajuda, Senhor, a que esta nação pueda levantar-se. Senhor, bendiga também a El Salvador, ilumina las autoridades constituídas de esta nação. Nós outros bendecimos a todos que participam desta cadena de oração. Também oramos por cada pessoa que se ha comunicado com nós outros. Atenda a cada petição, Senhor, e ajuda-las em suas dificuldades. Em nome do Padre, do Hijo, do Espírito Santo. Amém e graças a Deus.

damos início ao programa Señales e queremos, através desse programa, falar com você. Você que neste momento precisa de pronto de tomar uma decisão, nós não vamos a tomar nenhuma decisão por você, mas vamos a orar para que você possa elegir bem. O Espírito Santo lhe vai ajudar. De pronto, nesses momentos, você precisa ser escuchado, precisa você desahogar-se. Você está querendo contar seus problemas com alguém. Você está passando por momentos difíceis. Você pode entrar em contato com nós. Nosso número de WhatsApp é 6045-57-6045-57-73. Você pode entrar em contato com nós. Há uma pessoa que lhe vai dar esse suporte, essa ajuda. Aqui também você vai escuchar canções e testemunhos de pessoas. Vamos agora a uma canção e já regressamos.